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2: 20 horas e 16 minutos.
3: Sem espaço.

0: Muito obrigado.
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Tá, Simone. Vem cá.

0: Lindo demais!
1: Gostaram? Gostaram?
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5: Jesus. 21:09.
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Cara, eu olhei uma ansiedade do caralho, mano. Já mandei uma par de mensagem pra essa filha da puta, mano. Tô achando que ela me bloqueou, mano. Ela achou uma fita ali no meu celular, tá ligado? Tentei dar um pinho de louco, mas não constou não, cuzão. Foda-se. Sei que...

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0: Tudo na verdade!
2: Bora lá, mano, vai começar. Vai, aposta em quanto?
3: Eu digo que aí é 2x1, Zé.
2: 2x1.
3: 2x1.
2: Graças a Deus, tá aí a aposta da gente aí, papo.

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0: Gente, boa noite.
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6: Jesus, 23 horas e 3 minutos.
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0: você vai precisar, viu?
1: Muito obrigado, cara. Que honra.
2: Uma produção Fuleiragem Filmes, uma história baseada em fatos reais. Me dê meus 50 conto.
0: Ei, macho, não é assim não, macho, é assim, ó. Parararara. Homem, o povo quer forró, macho. Ah, agora sim.
3: Que é isso?
0: Não chore não.

0: mais se foi a miséria. 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
1: Não fecha nada, não, né? Tá aí, então.

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1: E essa é mais um que o Gordinho trouxe pra apaixonar os corações.

0: Caruaru, meu amor!
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4: Meia-noite e 55 minutos.
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0: Leo, toque de chico.
1: Henry Freitas.
0: Conta essa história pra galera, galera.
1: Vamos falar assim, ó.

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tinha suspirado, tinha beijado o papel devotamente. Era a primeira vez que lhe escreviam aquelas sentimentalidades, e o seu orgulho dilatava-se ao calor amoroso que saía delas, como um corpo ressequido que se estira num banho térmico. Sentia um acréscimo de estima por si mesma e parecia-lhe que entrava, enfim, numa existência superiormente interessante, onde cada hora tinha o seu encanto diferente, cada passo conduzia a um êxtase.

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1: 9 horas e 4 minutos.

0: Marcos Quito.
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3: 9:51.
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1: Uma salva de palmas pro Luan Santana aí, galera! 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
2: Ah, canção rei!
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1: Vambora, minha gente, que é verão na Bahia.

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6: Dez horas e 40 minutos.

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1: 11 horas e 24 minutos.
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0: Muito obrigado.
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Tá, Simone. Vem cá.

0: Rio de Janeiro!
1: Gostaram? Gostaram?
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5: Meio-dia e 16 minutos.
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Ela não vai pro rodeio pra ver montaria. Ela não vai pro rodeio pra beber cachaça. Sabe o que é que ela tá interessada? Sabe o que é que ela quer?

ansiedade do caralho, mano. Já mandei uma par de mensagem pra essa filha da puta, mano. Tô achando que ela me bloqueou, mano. Ela achou uma fita ali no meu celular, tá ligado? Tentei dar um clima de louco, mas não constou não, cuzão.

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0: parte. O único jeito é você não indo pra rua.
1: Aí fica ruim.
0: Liga,
1: não vai dar problema.
0: Chocolate!
2: Bora lá,
3: mano,
2: já vai
3: começar. Vai, aposta em quanto?
4: Eu digo que aí é 2x1, Zé.
3: 2x1.
4: Garçom,
3: anota aí a aposta da gente aí, Pablo.

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1: Talita Mel.
2: Chão de avião.
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0: Gente, boa noite, boa noite.
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5: Jesus, 14:10.
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0: você vai precisar, viu? Muito obrigado, cara. Que honra.
1: Uma produção Fuleiragem Filmes, uma história baseada em fatos reais. Me dê meus 50 conto.
2: Ei, macho, não é assim não, macho, é assim, ó. Parararará. Homem, o povo quer forró, macho. Ah, agora sim.
3: Que é isso?
2: Não chore não.

0: 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Ele tá me pondo da miséria.
1: Não fecha nada, não, gente. Aí, então.

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Eita, essa é mais um que o Gordinho trouxe pra apaixonar os corações. 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
6: Jesus. 16:03.
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Muito boa tarde aos ouvintes da Rádio Cultura de Pauini. Está no ar o programa Ouvindo a Voz de Deus, um programa idealizado pela Igreja Adventista do Sétimo Dia em Pauini. E pela graça de Deus, estamos novamente aqui juntinhos e somos gratos a Deus por tudo que Ele tem feito na vida de cada um de nós. Que a misericórdia de Deus e as suas bênçãos recaiam sobre cada um de nós. E pela graça de Deus estamos novamente. Hoje são 5 de outubro de 2026. São nesse momento 17 horas e 15 minutos. E este é o programa Ouvindo a Voz de Deus. Que possamos ouvir a voz de Deus sempre. Que ela possa falar em nossos corações. E que mais uma oportunidade que Deus nos concede de podermos viver, de podermos respirar. E este é o milagre. E o milagre aconteceu na minha vida, na sua vida também. E estamos novamente podendo respirar e dizer que Deus, Ele é o caminho, a verdade e a vida. Não é verdade? E a alegria que eu tenho de saber que podemos adorar esse Deus em espírito e em verdade, com gratidão por tudo que Ele fez e por tudo que Ele ainda fará em nossas vidas. Um alô especial a você que mora no interior, a você que também que mora nos Igarapés, aonde você estiver nesse momento, que esta palavra chegue ao seu coração e que você possa ficar aí do outro lado até o final, juntinhos, para que nós possamos ouvir a palavra de Deus, para que também possamos ouvir os louvores aqui tocados. E eu clamo ao nosso Deus para que derrame sobre nós o seu Santo Espírito, e neste momento nós iremos falar com Ele, falar com Deus através das nossas orações. Santo Deus que está no céu, estamos começando, ó Deus, mais um programa Ouvindo a Voz de Deus. Que possamos, ó Pai, ouvir a Tua voz, não só aqui neste lugar, mas aonde estivermos. Que possamos ser gratos pelas bênçãos e também, ó Deus, por tudo, ó Pai. Muitas vezes só queremos bênçãos e esquecemos, Pai, de Te agradecer pelas pequenas bênçãos, pelos milagres, pelos livramentos e por tudo que tens feito na vida de cada um. Eu entrego esta cidade, ó Pai, eu te entrego este mundo em tuas mãos, ó Deus, para que tu venhas ter misericórdia de nós, para que tu venhas, ó Pai, nos perdoar os pecados, porque os nossos pecados, eles nos distanciam de ti, ó Pai, e fazem separação, ó Pai. Mas que tu perdoe, ó Deus, as palavras mal proferidas, os pensamentos, e que possamos colocar em tuas mãos tudo aquilo que não depende de nós, Senhor. Eu te agradeço em nome de Jesus. Amém, Senhor. Então, querido ouvinte, a palavra de Deus, ela é a bússola, né? Ela é a bússola que nos dirige. Então, vamos abrir a palavra de Deus aqui no Salmo 37, versículo 5, onde o salmista nos diz: entrega teu caminho ao Senhor, confia nele, mas ele fará. É um versículo que eu gosto muito, sabe? Que eu gosto bastante, porque nós vemos aqui alguns fatores essenciais para a vida do ser humano. Davi, ele diz: entrega o teu caminho. Aqui está falando de entrega. É entregar tudo que tenho, o que você tem, nas mãos do Senhor Jesus. Aquilo que não depende de nós, que nós precisamos entregar nas mãos daquele que pode todas as coisas, porque somos limitados, né? Nós somos limitados, seres limitados, e precisamos ir até Jesus para que Ele nos perdoe, para que Ele nos ajude, para que Ele tenha misericórdia de nós todos os dias, né? Entrega teu caminho ao Senhor. E aí ele diz: confia nele. Aqui está o segundo ponto importante: a nossa confiança para com Deus. Confiarmos em Deus e entender que o tempo dele é diferente do nosso. Talvez nesta tarde eu fale para alguém que está com algum problema, que eu não sei qual é, mas você sabe, eu peço que você entregue nas mãos de Jesus Cristo.
Eu peço que você confie nele, entregando por completo a sua vida, o seu ser, e aí que Deus faça o milagre que tanto precisamos. Entrega teu caminho ao Senhor, confia nele, e o mais ele fará. Esse o mais ele fará é no tempo de Deus. Só precisamos confiar, entregar, e eu digo mais uma vez, para todos aqueles que neste momento estão aí do outro lado me ouvindo, nós precisamos confiar mais em Deus, entregar a Deus nossas vidas, nossa família, nosso trabalho, todos os projetos que idealizamos nas mãos do Senhor. Que Deus possa, neste momento, estar aí ao seu lado. Que o Espírito Santo de Deus possa tocar no teu coração e que você possa tomar uma decisão esta tarde. E que esta decisão possa ser a entrega do teu coração, a entrega da tua vida, a entrega da tua família nas mãos do Senhor. Que Deus nos abençoe, que Deus nos guarde, que Deus nos proteja. Um alô especial ao meu amigo, meu irmão Louro, conhecido como Louro Carpinteiro, meu irmão da Assembleia de Deus. Deus abençoe você, meu amigo, sua família, seus planos, projetos. E que Deus abençoe grandemente sua vida. Um alô também ao Betinho, conhecido como Betinho da Sucam. Que Deus te abençoe, meu irmão. Um abraço especial a todos os irmãos da Igreja Adventista, da Igreja Assembleia de Deus, da Igreja Católica, de todas as denominações. Que Deus alcance o seu coração e que juntos possamos tomar decisões sábias, decisões voltadas para o que Deus quer, para o que Ele pede através da sua palavra, e que possamos confiar grandemente nos planos e projetos de Deus que Ele tem para cada um de nós.

Estamos de volta com o programa Ouvindo a Voz de Deus, um programa idealizado pela Igreja Adventista do Sétimo Dia em Pauini. Boa tarde mais uma vez a todos que neste momento estão nos ouvindo através do programa Ouvindo a Voz de Deus, aqui através da Rádio Cultura FM. Você que mora na zona rural do município, uma boa tarde. Que Deus abençoe você, sua família, e que o Espírito de Deus na rural do município, uma boa tarde. Que Deus abençoe você, sua família, e que

que acabei de colocar aqui, compartilhar com você, né? Que ele diz que Deus sonda os nossos corações. E realmente Deus sonda os nossos corações, prova os nossos pensamentos. E Deus sabe que somos pó, né? Deus conhece a nossa estrutura. E Ele sabe que nós somos simplesmente pó, somos nada. E o profeta, ele diz, o profeta Jeremias, no capítulo 17, aqui do livro de Isaías, ele diz o seguinte, capítulo 17, versículo 9, onde o profeta diz: enganoso é o coração mais que todas as coisas, e desesperadamente corrupto, quem o conhecerá? Olha que interessante. Trago para você aqui nesta tarde de segunda-feira a explicação que eu e você precisamos desse versículo. O profeta, inspirado por Deus, movido pelo Santo Espírito Santo, ele nos diz que o nosso coração, ele é enganoso. Ou seja, ele pode nos enganar, né? Ele é corrupto. E ele termina dizendo: quem o conhecerá? Sabe, muitas vezes nós não conhecemos nem a nós mesmos, porque muitas vezes falamos ou fazemos coisas que nem mesmo nós nos reconhecem, né? Então, nós precisamos voltar para Deus, pedindo a orientação, pedindo proteção e nos colocando como dependentes dessas orientações de Deus, para que nós possamos prosseguir nesta vida caminhando com Ele. Tudo que nós fazemos, ou falamos, ou pensamos, muitas vezes nos distancia de Deus, das suas orientações, dos seus princípios e do que Ele quer para cada um de nós, né? Precisamos entender que o nosso coração, ele é enganoso, ele mente para nós mesmos. O ser humano, um dia ele ama, outro dia ele odeia. Não é verdade? Isso vem de dentro dos nossos corações, esses desígnios. Hoje a gente observa que as pessoas hoje estão matando por nada. Simplesmente por nada. Olha o tamanho do nosso pauinho. Olha o que está acontecendo em nosso pauinho. Não é verdade? Mas a Bíblia, ela nos orienta. Ela diz que o amor esfriaria de quase todos. Jesus disse, quando estivesse perto de voltar, que o amor iria esfriar de quase todos. Está acontecendo, né? Estamos perdendo a essência de que somos irmãos, independentemente da nossa crença, independentemente do que pensamos. As diferenças, elas existem, não é verdade? Mas nós precisamos nos respeitar. Nós precisamos viver em uma sociedade na qual existe o respeito em meio às diferenças. Que Deus nos conceda sabedoria. Sabedoria vinda do alto, para que possamos viver em paz uns com os outros. E não acreditar em nossos corações. E não acreditar que os nossos impulsos, eles são impulsionados, né, por pensamentos, por nós mesmos. Não é verdade? Nós precisamos voltar para Deus o mais rápido possível e deixar que Ele nos ajude, e deixar que Ele venha nos ajudar e nos moldar o coração, tirar de dentro de nós esse coração de pedra, sabe? Tirar de dentro de nós tudo aquilo que impede de termos um relacionamento com Ele, e colocar dentro dos nossos corações um coração de carne, um coração que tenha o amor pelo próximo. Não é verdade? Vamos ouvir uma música aqui com o Art Trio, Promessas. Deus tem promessas para a minha vida e para a sua vida.

Amém. Que possamos crer nas promessas de Deus. Todas as promessas de Deus, elas irão se cumprir. Então, nós precisamos nos entregar a esse Deus que tudo fez e que tudo fará por cada um de nós. Eu quero convidar a você, querido ouvinte, que neste momento está aí do outro lado me ouvindo, para participar conosco das nossas programações. Programações essas que começam a partir da quarta-feira. Quarta-feira nós temos o culto de pedidos, agradecimento, de oração. E ali você é o nosso convidado todo especial para, a partir das 19 horas, estar presente conosco para participar e ali juntos estarmos adorando ao nosso Deus com louvores, com oração, com mensagem bíblica. E aos sábados, a partir das 8 horas da manhã, estamos também já aguardando você para participar conosco do culto que tem como primeira parte a escola sabatina e na segunda parte o culto divino. Então, aos sábados, a partir das 8 horas da manhã, iniciamos o momento de louvores e ali temos um tempo direcionado para o estudo da lição da escola sabatina e na segunda parte temos o culto divino. E aos domingos, a partir das 19 horas também, nós estamos ali juntos, adorando ao nosso Deus também. E você é o nosso convidado todo especial. Se você não puder ir quarta, nem sábado, então domingo à noite, você está convidado para estarmos juntos, adorando ao nosso Deus com mensagens extraídas exclusivamente da Palavra de Deus, temas que são muito bons, né? Temas que são esclarecedores através da mensagem que nós extraímos da Palavra de Deus. Palavra essa que é a bússola que nos orienta e que temos como regra de fé. Então você é o nosso convidado todo especial para estar presente visitando uma das nossas igrejas. Temos a Igreja Central, aqui ao lado do posto de gasolina. Temos uma igreja lá no bairro Novo, ali na última rua. E também uma igreja ali no bairro Minha Casa Minha Vida. Então você é o nosso convidado todo especial para se fazer presente em uma das nossas igrejas e conhecer melhor. Um abraço, tá bom? A você, e que você possa tomar uma decisão de estar juntinho conosco. Neste momento, nós iremos começar a mensagem, uma mensagem que eu trago para você e quero compartilhar com você com todo carinho, tá? Uma mensagem especial extraída do Evangelho de Lucas. Uma mensagem com o tema Quando Jesus Passa Pela Nossa Vida. Quando Jesus passa pela minha vida, pela sua vida, o que acontece? Então, aqui no Evangelho de Lucas, para iniciarmos a mensagem de hoje, começamos com o versículo 10, que fala assim: Porque o Filho do Homem veio buscar e salvar o que havia perdido. Olha que interessante, porque o Filho do Homem, porque Jesus veio buscar e salvar o que se havia perdido. Então esse texto, ele nos faz uma reflexão, né? Ele nos traz uma reflexão e, introduzindo, eu digo para você que imagine uma cidade movimentada. Imagine você ali em São Paulo, ali na Avenida Paulista, né? E pessoas por todos os lados passando, e Jesus está passando, né? Neste momento, você vai analisando ali o contexto de onde eu quero falar para você, né? Coloquei São Paulo ali, que é a maior metrópole do Brasil, mas aqui, trazendo para a essência bíblica, Jesus estava passando por Jericó. Desculpa. Estou um pouco gripado, passando por Jericó, e ali uma multidão se reúne para vê-lo. Jesus passando por Jericó e uma multidão se reúne para vê-lo.
né? E no meio daquela multidão estava um homem. E sabe o nome desse homem? Era Zaqueu. Aquela multidão ali toda em volta de Jesus, né? E ali estava um homem chamado Zaqueu. Mas quem era Zaqueu? Para nós nos aprofundarmos e adentrarmos nesta mensagem, para você entender, Zaqueu, ele era um homem rico e chefe dos publicanos, né? Para muitos, ele era considerado um pecador, alguém que havia escolhido, né, o dinheiro em lugar dos princípios. Para muitas pessoas ali, aquele homem chamado Zaqueu, ele era um pecador, e além de ser pecador, né, ele havia escolhido o dinheiro como o único princípio de sua vida. Por quê? Porque ele tinha muitos bens, posição e influência, mas aparentemente ainda havia um vazio dentro do seu coração. Olha que interessante. Zaqueu, ele tinha muitos bens, ele tinha uma boa posição social ali naquela cidade, e o mais importante desta história é que este homem, ele não era feliz. Ele sentia um vazio muito grande dentro do seu coração. E ali então, Jesus, ao passar por Jericó, né? Ao passar por Jericó, Jesus, ali naquele momento ali, aquele homem chamado Zaqueu, ele teve a oportunidade, né? A oportunidade de escolher e não fazer qualquer escolha, mas uma escolha que mudava a sua vida. Então, Jesus passou por Jericó. E quando Jesus passa, nada permanece igual. Não é verdade? Quando Cristo Jesus passa por nossas vidas, nada permanece igual como era antes. Zaqueu queria ver Jesus. Aqui em Lucas capítulo 19, versículo 3, nos diz: e procurava ver quem era Jesus. Zaqueu procurava. Esta frase, querido ouvinte, ela é muito importante. Sabe por quê? Zaqueu tinha curiosidade. Ele queria conhecer Jesus, mas havia um problema, né? E qual era o problema? Ele era pequeno de estatura e a multidão o impedia que ele o visse. Zaqueu, ele era pequeno, pequeno em estatura. Então, qual foi a decisão de Zaqueu? Zaqueu tomou uma decisão importante. Ele subiu em uma árvore. Não é verdade? Olha que inteligente esse homem. Talvez algumas pessoas tenham rido naquele momento de Zaqueu, né? Talvez tenham pensado: olha o chefe dos publicanos em cima de uma árvore, um homem considerado ali, né, com uma posição. Ele não se importou. Zaqueu não se importa com o que as pessoas pensem sobre ele, porque ele queria apenas ver Jesus. Então, quando nós aplicamos esta lição para as nossas vidas, às vezes precisamos vencer alguns obstáculos para nos aproximarmos mais de Jesus, né? Pode ser o orgulho, pode ser a vergonha, pode ser o pecado, pode ser o medo ou a influência de outras pessoas, porque na maioria das vezes nós somos influenciados. Nós até queremos tomar decisões que são decisões certas, mas temos a preocupação de pensar sobre o que as pessoas vão achar das nossas decisões, né? Então, eu preciso olhar para Jesus e pensar que ele sempre será a melhor opção para as nossas vidas, né? Mas, voltando aqui para a história, existe algo maior do que todos os obstáculos. Não esqueça desta frase: existe algo maior do que todos os obstáculos. E o que é? É o desejo de nos encontrarmos com Jesus. Agora, a pergunta que eu faço para nós hoje é a seguinte:
ainda existe essa vontade, né? Ainda existe essa vontade dentro dos nossos corações de ver Jesus? Não apenas saber sobre Jesus. Aqui não está e não será de nenhuma forma o nosso objetivo de saber. Muitas pessoas sabem que Jesus existiu e que Jesus ainda existe hoje, né? Mas ali eles escolhem não acreditar. Não é verdade? Escolhe não conhecer melhor sobre Jesus. Jesus viu Zaqueu. Talvez Zaqueu pensasse que estava procurando Jesus, né? Na cabeça de Zaqueu, ao tomar a decisão de subir em cima de uma árvore, ele pensou que estava procurando Jesus. Mas a história mostra algo maravilhoso que eu quero compartilhar com vocês. Jesus também estava procurando Zaqueu. Jesus sabia todas as coisas. Ele sabia que aquele era o momento. E então, ao chegar Jesus naquele lugar, ele olhou para cima e disse: Zaqueu, desce depressa, porque hoje me convém repousar na tua casa. Lucas capítulo 19, versículo 5. Então, Jesus sabia o nome de Zaqueu. Você vê que Jesus pronuncia o nome de Zaqueu aqui em Lucas. Você pode ali abrir a sua Bíblia e verificar o que eu estou falando. Lucas capítulo 19, né? Lucas capítulo 19, versículo 5. Jesus diz: Zaqueu, desce depressa, porque hoje me convém repousar em tua casa. Isso é extraordinário. Meu amigo, minha amiga, que está aí do outro lado ouvindo esta mensagem. A multidão talvez conhecesse Zaqueu como publicano. Aquelas pessoas que ali estavam conheciam o Zaqueu publicano, o pecador, o desonesto. Não é verdade? Aquelas pessoas conheciam apenas este Zaqueu, o que era publicano, o que era pecador e o homem desonesto que ele era. Mas Jesus conhecia o seu nome. Deixa eu falar algo para você importante nesta tarde. Muitas vezes nós vemos, né, com nossos olhos que não conseguem ver profundamente a pessoa por dentro, né? O que nós vimos nas pessoas? A parte externa, né? A parte que está fora. Mas Jesus, ele vê o interno. Ele conhece profundamente cada ser humano. E Jesus conhecia quem era Zaqueu, como também Jesus conhece você, conhece a mim e conhece todos nós. Ele sabe quem somos de verdade, não o que as pessoas pensam de você, o que elas pensam de mim. E Deus conhece a nossa estrutura, não é verdade? Talvez alguém diga: você não vai mudar. Talvez alguém diga para você: você sempre foi assim. Talvez você já tenha ouvido de alguém: você não merece outra oportunidade. Quão doloroso é ouvirmos de alguém esta palavra, não é verdade? Você não merece outra oportunidade. Quem somos nós? Quem sou eu para falar isso para alguém? Nós não temos essa autoridade de falar, de proferir esta palavra e dizer que a pessoa não merece uma outra oportunidade. Todo ser humano, ele merece uma nova oportunidade. E Jesus quer, neste momento, te dar uma oportunidade, te dar um recomeço. Só depende de cada um de nós agarrarmos esta oportunidade, porque Jesus morreu por cada ser humano. A chuva cai sobre todos, o sol é para todos, e este Jesus que eu estou apresentando para você nesta tarde, ele também está disponível para todos. Só precisamos confiar, entregar nossas vidas e acreditar no milagre. Mas existe algo que Jesus não pode fazer por você, é a sua decisão. A decisão que você tem de tomar hoje, ela pode impactar a sua vida para todo o resto. Não é verdade? Por isso a importância de nós tomarmos decisões sábias, nos ajoelharmos a cada dia e clamar a Deus por perdão, por graça, por misericórdia. Então,
Jesus conhecia aquele homem, né? Conhecia sua história e conhecia as suas lutas. E o mesmo, conhecendo tudo, Jesus diz: hoje quero entrar na sua casa, né? Aquelas pessoas ali, elas não acreditaram ao ver Jesus entrar na casa de Zaqueu. Mas Jesus disse: hoje quero entrar na sua casa. E hoje ele quer falar a mesma coisa para mim e para você que ele falou para Zaqueu: hoje eu quero entrar em sua casa. Jesus está pedindo a sua permissão para entrar na sua casa, na sua vida, e ali entrar e fazer morada. Jesus não esperou Zaqueu mudar para depois entrar em sua casa. Jesus entrou na casa de Zaqueu do jeito que ele estava. Esse é um dos pontos mais bonitos desta história, da história de Zaqueu. Jesus, ele não disse: Zaqueu, primeiro conserte sua vida, depois eu vou à sua casa. Jesus não falou isso, né? Jesus foi até Zaqueu. Isso nos ensina uma verdade fundamental do Evangelho. A salvação começa com a iniciativa de Cristo. Nós não somos salvos porque conseguimos nos tornar bons o suficiente. Acredite nisso. Cristo nos encontra onde estamos e começa a transformação em nossas vidas. Não é verdade? Então, eu creio na salvação pela graça, mediante a fé em Cristo Jesus. A obediência, ela é fruto de uma vida transformada por Jesus. Eu vou repetir o que eu estou falando aqui para você, para que você venha decorar, para que você venha mencionar aí do outro lado. Eu creio que a salvação, ela é exclusivamente pela graça de Jesus, mediante a fé, né? No nome de Jesus. A obediência é fruto de uma vida transformada por Jesus. Então, quando eu decido obedecer a Jesus, quando eu decido entregar a minha vida, esta caminhada nas mãos do nosso Salvador, é uma decisão sábia, é uma decisão de quem foi encontrado por Jesus. Ele encontrou Jesus, né? Então, sua vida começa a mudar. A vida de Zaqueu começa a mudar naquele momento. O encontro com Jesus produziu uma transformação. Depois de receber Jesus, Zaqueu declarou. Olha a declaração de Zaqueu aqui no Evangelho de Lucas, capítulo 19, versículo 8. Olha as palavras proferidas por aquele homem, que até então era conhecido por ser um pecador, né, um enganador. E ali ele diz: Senhor, resolvo dar aos pobres a metade dos meus bens, e se alguma coisa tenho defraudado alguém, restituo quatro vezes mais. Aqui você pode perceber, Zaqueu não disse apenas: eu amo Jesus. Ele tomou uma decisão prática, uma decisão sábia. Seu encontro com Cristo afetou o quê? O seu bolso, seu relacionamento, seu passado e o seu futuro. Olha que maravilha. Isso é conversão. Conversão verdadeira. Zaqueu foi convertido. Quando Jesus entra no coração, alguma coisa começa a mudar. Nós somos transformados para sermos aceitos por Deus, né? É isso? Não. Não somos transformados para sermos aceitos por Deus. Não, somos transformados porque fomos alcançados pelo amor e pela graça desse Deus que já fez tudo e fará tudo para que o ser humano possa entregar-se a Ele. Então, Zaqueu não apenas recebeu perdão, ele reparou o que podia. Ele reparou aquilo que podia, aquilo que dependia dele. O que foi feito por Jesus foi feito. E aí Zaqueu toma a decisão de fazer a sua parte, né? E qual foi a parte de Zaqueu? Foi uma parte muito importante desta história. Zaqueu reconheceu que havia, né, pessoas que tinham sido prejudicadas por ele. Ali ele reconsidera os seus feitos. Ele viu que havia
prejudicado muitas pessoas. E ali ele o quê? Né? Ao verificar isso, ele decide reparar o dano feito na vida das pessoas. O verdadeiro arrependimento, meu amigo, minha amiga, não é apenas dizer desculpa, Senhor. É também perguntar o que posso fazer para reparar aquilo que eu fiz. Talvez alguém precise pedir perdão nesta tarde. Talvez eu e você precisamos pedir perdão a alguém. Talvez seja necessário devolver algo. Talvez seja necessário abandonar uma prática desonesta. Talvez seja necessário consertar um relacionamento. O Evangelho alcança o coração e depois alcança as nossas atitudes. E Jesus declarou. Olha a declaração de Jesus após todo esse encontro com Zaqueu. Lucas capítulo 19, versículo 9, Jesus diz: hoje houve salvação nesta casa. Observe que Jesus não disse: hoje Zaqueu ficou perfeito. Jesus não disse isso, né? Jesus disse: hoje houve salvação nesta casa. A vida cristã, meu irmão, minha irmã, que está aí do outro lado, é uma caminhada, né? Zaqueu ainda teria muito a aprender. Ali não foi o fim da vida de Zaqueu, foi o início da vida de Zaqueu, e ele ainda teria muito a aprender. Mas naquele dia ele tomou uma decisão. Ele abriu a porta da casa e do coração para Jesus. E quando Cristo entra, começa uma nova história. E hoje nós, eu, você, precisamos reescrever a nossa história, colocando Jesus para que ele venha ser o centro das nossas vidas. Não é verdade? E esta é a missão de Jesus. Ele veio buscar quem estava perdido. Isto significa que ninguém está longe demais para ser alcançado pela graça de Cristo. Então, pense, né? Pense nisso. Talvez você que está aí do outro lado possa dizer para você mesmo: eu já errei demais, Deus não pode me usar, minha história é complicada demais, minha história, né? É uma história que já tem um final, já tem um ponto parágrafo, mas você não pode pensar assim, né? Lembre da história de Zaqueu. Jesus ainda está procurando pessoas perdidas. E talvez nesta tarde ele esteja procurando você. Ele esteja procurando você. A pergunta que eu faço para você: você está disponível para Jesus? Zaqueu subiu em cima de uma árvore para ver Jesus, mas descobriu algo muito maior. Jesus estava procurando por ele. Ele queria apenas olhar para Jesus. Cristo queria transformar sua vida, seu coração, sua história. E hoje, Jesus continua passando. Ele continua chamando pessoas, continua entrando em casas, continua restaurando famílias, continua perdoando pecados, continua transformando corações. E a pergunta final não é apenas: eu quero ver Jesus. A pergunta é: quando Jesus me chama, eu preciso estar disposto a entregar a minha vida, os problemas, as dificuldades, sabe? Entregue nas mãos do Senhor, entrega teu caminho ao Senhor, confia nele e o mais ele fará. Precisamos entregar tudo confiando que ele vai fazer o possível para mudar a nossa história, a nossa caminhada. Mas precisamos tomar decisões. Decisões sábias, decisões que muitas vezes podem ser não entendida, mal compreendida por pessoas, mas o que importa isso, o mais importante é agradar a Deus ou ao homem, é agradar a Deus. Quem nos salva é Jesus. Somos salvos pela graça, isso não vem de nós, é dom de Deus, para que ninguém se glorie. Então, meu amigo, minha amiga, eu quero fazer um apelo para você. Talvez você esteja como Zaqueu. Por fora, tudo parece estar bem, perfeito, mas por dentro existe uma necessidade de Deus.
E hoje Jesus está dizendo para você e para mim: desce depressa, porque hoje me convém pousar em tua casa. Não é amanhã, não quando sua vida estiver perfeita, é hoje. Então abra seu coração para Cristo, permita que Ele entre, que Ele faça morada, e assim como aconteceu com Zaqueu, permita que o encontro com Jesus transforme não apenas aquilo que as pessoas veem, mas aquilo que você é quando ninguém está olhando para você. Jesus ainda busca e salva perdidos. Nunca esqueça disso. E hoje Ele está passando por aí, por aqui, por pertinho de cada um de nós, querendo transformar as nossas vidas. Só precisamos deixar, só precisamos acreditar, né? E aceitar o milagre da transformação na vida de cada um de nós. Que Deus abençoe mais uma vez. Eu clamo a Deus por bênção sobre sua vida, sobre sua casa, sobre sua família. Vamos ouvir a última música de hoje.

Estamos de volta com o programa Ouvindo a Voz de Deus e finalizando, são 18 horas e 6 minutos e chegamos ao final de mais um programa. Espero que você tenha gostado e desejo a você uma semana abençoada por Deus. E se Deus nos permitir, na próxima segunda-feira estaremos de volta aqui novamente com a mensagem. E finalizo com oração. Uma oração na qual eu quero entregar toda a população pauniense. Eu quero entregar nossas vidas, quero entregar toda a população que reside sobre essa terra, não só nós pauniense, mas todo ser humano que existe sobre essa terra, para que possamos tomar decisões assim como Zaqueu. Decisões sábias, decisões que agradem a Deus. Oremos. Santo e eterno Deus, querido Pai, Criador dos céus e da terra, graças rendemos a Ti, ó Deus, ao Teu santo nome, Pai. Perdão pelos pecados cometidos contra Ti. Perdão, Senhor Jesus, porque muitas vezes somos ingratos, não agradecemos, só queremos pedir de Ti, ó Pai. Mas, Senhor Jesus, ensina-nos a sermos agradecidos, fiéis a Ti, ó Pai. Eu entrego tudo que temos em nossas mãos, Senhor Jesus, esse pai, esta mãe que está aí do outro lado, ó Deus, talvez preocupada com seu filho, com a sua família, mas, Senhor Jesus, tira de nós todo o mal, Senhor, tudo aquilo que nos impede, Senhor, de fazermos uma entrega total a Ti, ó Pai. Perdoa os pecados cometidos, Pai, aquilo que não depende de nós, ó Deus, mas que depende de Ti, Senhor. Faz a obra em nossas vidas, Pai. E aquilo que depende de nós, Senhor Jesus, nos ajuda a ter força, Senhor Jesus, para tomarmos decisões sábias, Pai. Eu entrego tudo, ó Deus, em Tuas mãos, ó Pai. Nos perdoa, nos guarda e nos ajuda, Senhor Jesus. Que esta semana, Pai, venha ser uma semana de decisão, uma semana de a Tua presença, Pai, sobre nossas famílias, sobre nossas casas, Senhor Pai. Abençoa, Senhor Jesus, essa juventude, ó Pai. Que elas possam, Senhor Jesus, entender, ó Deus, que Tu és o Deus do impossível e que pode todas as coisas, Pai. Que o Senhor veio salvar e buscar o que havia se perdido, ó Deus. Ó Pai, tem misericórdia de nós, Senhor Jesus. Ajuda-nos a nos desviarmos do mal, Senhor. A sermos homens e mulheres que tenham ali, ó Pai, o direcionamento e permitindo que o Senhor venha fazer morada e tomarmos as decisões sempre voltadas, não para o que nós queremos, mas para o que o Senhor queres para cada um de nós, ó Deus. Nos dê uma noite, ó Pai, na Tua presença, Pai. É o que eu Te peço em nome de Jesus, Senhor. Tem misericórdia de nós, ó Pai. Tem misericórdia de cada um de nós, Senhor Jesus. São as bênçãos que eu Te apresento, ó Pai. Não porque tenho mérito, ó Deus, porque os méritos são Teus, ó Pai. Amém, ó Deus. Uma boa noite a cada um dessas pessoas que estão ouvindo este programa e também daqueles que não estão ouvindo, ó Pai. A toda a população que reside na zona rural, um abraço todo especial. E também os que residem na zona urbana, uma boa noite e que Deus nos abençoe. Amém.

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2: Jesus, Jesus. 18 horas e 17 minutos.